Essa aí tem até coreografia, assim, no balança. Se o demônio aparecer, ó.

0: Tchê, barbaridade! Uma salva de palmas, o Carqueja, gente!
1: Valeu, valeu, tchê!